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1: Cultura, 11 horas, 46 minutos.

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1: 13 minutos.
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1: 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Cultura, uma hora, 28 minutos.

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0: Cultura, 2 horas, 28 minutos.
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0: Cultura, 2 horas, 28 minutos.

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Cultura, 2 horas, 53 minutos.

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Rádio Cultura, 3 horas, 21 minutos.

Rádio Cultura, 3 horas, 54 minutos. 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

0: Cultura, 4 horas, 1 minuto.
1: Uai, capataz, tá ficando louco?
2: Louco. Só roqueirinha aí, fi.
1: Começou a dar trabalho, mas deixa ela.

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Cultura, 4 horas, 46 minutos.

Cultura, 4 horas, 56 minutos.

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Cultura, 5:53. 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

0: Rádio Cultura, 6:09. 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

0: 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Rádio Cultura, 6 horas, 31 minutos.
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1: Cultura, 7 horas, 16 minutos.

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1: Cultura, 7 horas, 23 minutos.

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2: 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Cultura, 7 horas, 29 minutos.

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0: Cultura, 8 horas, 55 minutos.
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1: Muito bom dia, 9:06, 9:06, 19 graus a temperatura, 75% de umidade do ar. Hoje é dia 18, sábado, né? Sábado, dia 18 de julho de 2026. Um bom dia para você, um ótimo final de semana para nós. Espaço de sábado você já conhece, né? Todos os sábados nesse horário, a valorização daqueles que ficam o ano todo aqui com a cultura, a gente faz a visita para eles, fala um pouco sobre o negócio que eles estão empreendendo na cidade e você fica sabendo ainda mais, né? Você fica sabendo ainda mais do que acontece na cidade, as informações, as notícias, os eventos e tudo mais aqui na Cultura no Espaço de Sábado. É o espaço para você também, né? Para você participar, pedir música, para você também fazer homenagem ao aniversariante, enfim, o que você quiser. Um ótimo fim de semana pra gente.

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0: É o nosso espaço de sábado no ar, 9 horas mais 30 minutos, 9h30, 21 graus a temperatura, 70% de umidade do ar, o tempo é bom. Daqui a pouco, toda a previsão do tempo, né? Todos os detalhes do tempo para o fim de semana, para o início da semana que vem, com o Peter Scheuer, que já está aí aguardando. Daqui a pouquinho a gente traz ele para você. Agora, o nosso companheiro Carlos Augusto de Almeida já começa seu trabalho. O trabalho aquele de visitar os nossos apoiadores culturais, aqueles que ficam o ano todo com a gente aqui na Cultura. Ele já está lá no mercado mais tradicional da cidade, mercado e lanchonete Nossa Senhora Aparecida, do amigo Toninho Volpato. Bom dia, Carlos.
1: Muito bom dia, Padilha. 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

0: Bom que a depender dos preços, muito hora até aí. 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
1: Dá, né?
2: Dá, e sobra.
0: Então tá, Ângela! Ai, Ângela!
3: Nós vamos correr agora. Uma galinha de 15 quilos e uma costela. A costela de 20.
0: 20 quilos a costela hoje. Onde é que tá? Onde é que tá a dona Elza? Opa, bom dia! Tava comendo! Bebendo, tudo certinho, vai! Ai! Cheguei na hora, Padilha tá comendo uma rosca aqui, Padilha, na cozinha. Eu invadi a cozinha assim, olha, tem até um torresminho ali. É, bom dia, dona Elza!
4: Bom dia, tudo de bom, Padilha? O Pipoca me achou, eu vim na cozinha comendo um torresminho, uma banana, rosca e ovo. Ele gosta de me procurar aí uma casinha. Ó, torresminho, eu vou dar uns 4 torresminhos para ele levar também. Ô, Padilha, eu fui lá nos interiores, festa, e não tinha uma pessoa que não me visse eu. Ela dizia assim, olha que você é bem vista no Padilha, hein?
0: Ah, diz
4: ela assim, eu assisti a senhora falando com Pipoca e agradecendo a festa, tudo. Tu é bem visto, Padilha. Tudo de bom pra ti. E se o pessoal quer dar um cheguinho aqui na roleta, tem churrasco, tem cerveja, tem galinha assada, tem um aperitivo, tem um belisquinho, tudo de bom pra ti, Padilha. Agora vai ter uma festa daqui uns dias também aí, o santo vai sair daqui da frente do nosso mercado e nós vamos tudo junto nessa festa. Aí o pessoal tá dizendo, veja a dona Elza falando com o Padilha.
0: Falando, Padilha, como a dona Elza é falada aqui na rádio. Daqui a pouco ela vai querer já a carteira assinada aí como radialista, Padilha.
5: Pois é, mas a senhora já percebeu, dona Elza, que ele vai, o Pipoca procura a senhora quando a senhora tá na cozinha. Enquanto a senhora fala, ele fica comendo, não é? Ele tá aí, tá mastigando, tô percebendo.
4: Mas é o meu prazer eu conversar com ele e com a turma dos interiores e com o Padilha.
5: Muito bem, dona Elza. Dona Elza, outra coisa importante, seu cardápio, hein? A senhora tá comendo torresmo, ovo, o que mais?
0: Batata doce,
4: rosca,
5: banana,
4: ovo e um torresminho, que nós, aí um pãozinho d'água.
5: Meu
4: e
5: Deus.
4: Um torresminho que nós matemos um porco ontem. E aí,
0: tá bem fresquinho mesmo, tá, tô bem comendo torresmo aqui, pai.
5: É daquele torresminho fresquinho, né? Daqui saiu ontem.
4: Isso, eu vou dar um pouquinho pro Pipoca levar pra ti também, então.
5: Mas ele não entrega, não adianta, ele leva direto.
0: Não, mas é a senhora que tá mandando entregar pra Júlia, eu tenho que entregar.
4: É, isso mesmo, ele vai entregar sim,
5: assim,
4: Badia,
5: ao vivo,
4: tudo de bom.
5: Assim ao vivo ele não pode negar, né, dona Elza?
0: Eu não posso negar, mas se fosse fora do ar, adeus, que aqui que eu tô mesmo com o Padilha.
5: É verdade.
4: Tudo.
0: Ah, é verdade?
5: É verdade.
0: Ah, tu tá, agora tá me cutucando, então.
5: É, tu me cutucou, agora disse, esperei um tempo, eu e o Toninho, mas eu esperei meia hora, desde as 9.
0: Não, mas nós tava ligando, o Toninho diz, o que é que tem esse telefone que não atende lá?
5: Não funciona.
0: Não, mas tá tudo certinho, né, Padilha?
5: Tá. Valeu, 2 mais 2.
4: Tudo de bom pra ti, um abraço, e um bom abraço pra turma dos interiores que tá escutando a dona Elza.
5: Um
4: abraço pra todo mundo.
5: É verdade, tá bom, dona Elza. Então. Dona Elza é uma figura especial pra nós aqui, foi o primeiro apoiador cultural da cultura há quase 15 anos. Ela é o Toninho.
4: É isso aí mesmo, Padilha. E não é por causa disso que nós vamos ficar mais 15 anos, se Deus quiser,
5: mais 15, mais 30, mais 150.
4: Exatamente.

0: bom, Divan. Então, um abraço pra Deus e todo mundo.
1: Enquanto que o Zulael vai preparar o torresminho, eu vou aí dentro do mercado. E agora vai ter um torresminho, então, vá. Tá aí, bom dia. Bom dia. O que é que houve?
2: Tudo bem, tudo certo. Tamo aí tomando uma gelada aí, jogando uma roleta.
1: Vem da escolinha?
2: Não, não.
1: Tava na escolinha lá. Ah, tá bom, tá certo. Aqui o homem das tintas aqui também.
3: Bom dia, tudo bem, Coca?
1: Como é que tá, meu amigo ali tá?
3: Esperamos você lá na loja pra fazer um evento conosco lá.
1: Vamos fazer uma propaganda, tá na hora.
3: Vai lá, vai.
1: Vamos ser consórcio então.
3: Vamos.
1: Então tá bom. Tá certo. Aqui então, já ouvindo aqui o pessoal, aqui no caixa hoje está trabalhando.
0: Bom dia, Brasil!
1: Brasil, você foi ao lacrimo. Bom dia! Bom dia, fazia tempo que eu não lhe via a senhora trabalhando assim.
0: Bom dia!
1: Ah, não falei! Bom dia!
0: Bom dia,
4: Brasil!
0: Bom dia, é porque eu tava de férias. Tá viajando no Caribe. Outra fui, o dia que o Brasil jogou lá. Eu tava lá assistindo também, não no Caribe, lá nos Estados Unidos, né?
1: Deu tempo pra vir na processão, gente.
0: Deu.
1: Uhum.
0: Ah, e o helicóptero? Eu venho de helicóptero, né? Tudo bem, graças a Deus. Amém. Hoje também bastante promoções aí, pode comparecer aí. Mercado também, coisinha boa, carne inspecionada. E hoje pode aparecer aí até as 6 horas da tarde, que a gente atende com um monte de carinho.
1: Então, muito obrigado, Padilha.
0: Obrigado também. Um abraço pra quem? Padilha?
1: Padilha.
0: Padilha, um abraço aí, garoto.
4: Obrigado.
1: Chamou de garoto, Padilha.
4: Um abraço, garoto, claro. Apenas 45 anos, bem novinho.
1: É de rádio.
4: De rádio. É, de rádio.
1: De rádio é só os 47, 80 anos. É.
0: Ô, Padilha, Opa, tu é feliz agora? Nós estamos mesmo dois da mesma idade?
4: É verdade, estamos emparelhados.
0: Então estamos garoto e uma garota.
4: É verdade.
1: Pronto, oxa vida! O Padilha não é garotinho.
0: É garoto.
1: Tá certo. 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E agora tô chegando... Setor de padaria, Ivone! Ah, Ivone, tá bem quentinho, né, Ivone? Olha isso, tá tirando agora, tá bem quentinho. Bom dia.
5: Bom dia, tá bem quentinho. O pão, né?
1: Ah,
5: o pão.
1: Ah,
5: tá prontinho, só levar.
1: Vai
5: levar. Vai levar o pãozinho, tomar um café. Tá feito churrasco, né?
1: Um tomate, uma cebolinha.
5: Isso, também faz bem.
1: Bem da hora. Pega um refrigerante, outra bebidinha.
5: Uma geladinha também, né?
1: É isso, a tua geladinha.
5: A geladinha vai descer bem hoje, tá quente.
1: Ah, então tá, fica bem fresquinha. Então.
5: Fica bem fresquinha.
1: Tá bom, Ivone. Já apareceu novidade lá pra ti?
5: Não.
1: Diz que tem novidade pra você, tá? Valeu, um abraço, Ivone. A Ivone no setor de padaria, setor de hortifruti e granjeiros, produtos fresquinhos da melhor qualidade, da melhor procedência. Tá? Tá preparando a sacola já, carne. Rose, ó, Rose. Bom dia.
6: Bom dia.
1: É carne de panela?
6: Não, isso aqui é uma costelinha de porco pra fazer fritinha.
1: Ah, tá picando já, leva
6: picadinha, separadinha em porções, certo?
1: E até temperar, tempera.
6: Também, se quiser temperadinha, a gente faz.
1: Tá aí, valeu, um abraço, Rose, bom final de semana.
6: Um bom final de semana a todos.
1: Aí a Rose no setor de açougue, já deixa a carne ali do jeito que você deseja, né? É, já leva cortadinho, não tem aquela incumbência de você cortar a carne na hora do almoço. Ah, e aí eu vou ter que cortar a carne ainda, não, a carne já está picadinha, né? É, bom dia, bom dia!
6: Bom dia!
1: A senhora é quem?
6: Eu sou a Celina.

0: A dona Celia, a senhora reside aonde, dona Celia?
1: Sou da Quad.
0: Da Quad, qual dela?
1: Ali da João de Barro.
0: Ah, João de Barro, tá certo, dona Celia. Já tá comprando aqui, Celia.
1: Ei, eu compro de vez em quando aqui.
0: É, então tá. Dona Celia.
1: Toda vida eu compro aqui. A vez eu passo na praça e venho comprar aqui.
0: Já compra aqui.
1: É, não, compra aqui.
0: Vai na praça e vem passa
1: aqui, é.
0: Então tá bom, dona Celia, um abraço. Tá bom, tá aí a dona Celia. Comprando aqui no mercado Nossa Senhora Aparecida de Toninho Volpato, que hoje tem roletando do Toninho Volpato, o horário de atendimento até o final da tarde, o atendimento no mercado. Bom dia, Pedro.
2: Bom dia.
0: Viu, Hipólito?
2: Mais tarde. Vamos subir, né?
0: Vamos subir lá. Hoje tá bom, entrando na água lá.
2: Ah, deu uma semanada aí. Só banho.
0: Então tá bom, tá aí. Oh, é certo. O compadre tá ali no churrasco. Compadre Neném, da Top Lavação, aqui também atendendo, né? Bom dia.
3: Bom dia. Tudo bem? Tudo.
0: Então tá bom, lá. Né? E aí, a Top Lavação lá também com a gente.
3: Tá bom, manda a Top Lavação. Quem quiser chegar, lavar o carrinho, hein? Completo, enceradinho, precinho. Hoje é promoção, hein?
0: Passando
3: uma galinha aqui no mercado de Volpato.
0: Tá bom, então, passando a galinha, passando o opa,
3: comprar um bilhete e leva dois hoje.
0: É, uma promoção aqui no Toninho Volpato, então. Então tá certo. É isso aí, Padilha, aqui direto do mercado Nossa Senhora Aparecida de Toninho Volpato. Falou Pipoca do seu programa. E até daqui a pouquinho, Basília.
4: Ok, até daqui a pouco, o Carlos Augusto de Almeida, que já está aí no Toninho Volpato há 15 minutos, né? 15 minutos de participação direta ao vivo do mercado mais tradicional da cidade. São 9h44, 9h44 minutos.

0: sábado, né? Sábado, dia de bailar.
1: Eu me divirto com meus amigos, mas eu gosto de dançar você comigo.
0: É, você que gosta de dançar, vai dançar. Você que gosta de ir lá no boteco, tomar umas e outras e conversar com os amigos, é hora também, é sábado.

hoje é dia 18, hoje é dia de festa lá no Rio Belo, hein? No Rio Belo tem festa junina, é isso mesmo, festa julina, hoje, atrações da festa hoje a partir das 15h. A promoção é da Escola de Educação Básica Ilza Pedoni, hoje 15h ali no Rio Belo, no salão, né? No salão da igrejinha lá do Rio Belo, quem sai ali para o Rio Pinheiros, né? A apresentação de danças, casamento do Jeca, vai ter pescaria, vai ter boca do palhaço, vai ter argolas, comida, então não vai faltar, hein? Não vai faltar cocada, pé de moleque, caju, aquela pipoca gostosa, aquele pinhão, aquele milho verde, né? Aquele milho cozido. E ainda tem cachorro quente, tem maçã do amor, tem bingo também, tem bingo, é isso mesmo. Tem roleta, roleta de galinhas e bolos e brindes. Tem sorteio de brindes também durante a festa, tem coroação do rei e da rainha do milho e tem o sorteio da TV, né? Sorteio da rifa da TV. Vamos todos para o Rio Belo hoje? 15h, 15h, vamos prestigiar a Escola de Educação Básica Ilza Pedoni.

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2: 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Faltando 9 minutinhos para as 10 horas da manhã, 9 para as 10, um bom dia para você que está ligando agora o rádio. Estamos no espaço de sábado aqui na Cultura. Olha, na madrugada de hoje dia 18, um adolescente de 17 anos foi apreendido após ser flagrado escondido no interior de um supermercado aqui em Orleans durante o atendimento de uma ocorrência de furto. Inicialmente, a polícia foi acionada após uma denúncia de que havia um homem no interior de um estabelecimento de comércio, né, um mercado. No primeiro atendimento, os policiais realizaram buscas, mas não localizaram nenhum suspeito. Durante a averiguação, logo em seguida, constataram sinais de arrombamento na porta de acesso ao depósito e, após buscas nas proximidades sem sucesso, o vigilante do local foi orientado a acionar o responsável pelo supermercado para verificar se haviam produtos furtados, né? E comunicar novamente à polícia caso fosse constatada irregularidade. Posteriormente, com a chegada do gerente ao estabelecimento, isso tudo na madrugada de hoje, hein? A polícia militar foi novamente acionada e, durante a inspeção, foram encontrados diversos

produtos retirados, uma sacola plástica contendo embalagens de salgadinhos, cachorro quente, duas latas de energético já consumidas. O cara fez uma festa, né, no mercado, né? E depois foi embora. Também foram localizadas diversas chaves posicionadas em frente ao cofre, olha só, indicando uma tentativa frustrada de abrir o cofre também. E durante uma nova varredura realizada no interior do supermercado, o adolescente foi encontrado escondidinho nas dependências do estabelecimento. Diante da situação toda, o flagrante, né, foi flagrado, portanto, o garoto. Ele foi apreendido, teve seus direitos garantidos, é claro, conforme prevê a legislação, e o Conselho Tutelar foi acionado. Realizou contato com os responsáveis legais pelo adolescente e acompanhou os procedimentos adotados pela guarnição. Segundo a Polícia Militar, esta foi a quarta apreensão em flagrante deste adolescente pela prática no interior, de ato infracional no interior de algum mercado ou de algum comércio, né, da mesma natureza. O jovem foi conduzido, portanto, à central de plantão da polícia para os procedimentos cabíveis e legais. Está aí, portanto, garoto, 17 anos, né? Encontrado dentro do supermercado, já operando aí o roubo, né? E isso é muito ruim para todos nós, né? É uma notícia negativa. Um jovem, 17 anos, tudo pela frente, com toda a saúde, vai lá, entra no mercado, faz a festa, leva produtos para casa, e estes são os primeiros passos, né, nos grandes acontecimentos em termos de arrombamento, de roubo e tudo mais, né? Infelizmente. Tá aí, é aqui na cidade. São 9h54. 9h54 aqui na Cultura. Continuamos com o nosso espaço de sábado aqui na Cultura FM.

É, vem comigo, não para dançar, mas para ouvir aqui na Cultura a melhor informação. Já trouxemos essa informação aí do jovem apreendido, né? E daqui a pouquinho eu vou trazer aqui Orleans versus Ser União Armazém hoje, hein? Hoje, promoção da Liga Verde Vale, o nosso companheiro Rodolfo de Vila já está buscando essa informação. Daqui a pouquinho ele vai entrar aqui com a gente, vai trazer a finalíssima, tem Orleans na parada, hein? Orleans versus Armazém. Hoje à tarde em São Ludger. Daqui a pouco mais detalhes aqui na programação.

0: É, vamos dançar reggae, é reggae, né? São 9:56, faltam 4 somente, 4 minutinhos para as 10 da manhã. Carlos Augusto está onde? Carlos Augusto está na farmácia do agricultor, farmácia da Jéssica, é isso, Carlos? Fala aí.
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0: Sim, sim, ela já tava com saudade, Pipoca, dos clientes.
1: Tá certo, então, Douglas, um grande abraço, farmacêutico, e bom final de semana.
0: Obrigado, Pipoca, bom final de semana, bom final de semana pro Padilha e para todos os ouvintes da Rádio Cultura, Pipoca.
1: Tá certo, falei aqui com o farmacêutico Douglas. Olha só os clientes por aqui, bom dia.
2: Bom dia.
1: Você é quem?
2: A Isabela.
1: A Isabela, Isabela Cravo e Canela, você é de onde?
2: De Orleans.
1: Daqui de Orleans.
2: Uh-huh.
1: Então, bom final de semana para você.
2: Muito obrigada. Pra
1: linda, maravilhosa, aqui a Isabela, né?
2: Uhum.
1: Tá certo, Isabela aqui também aproveitando as novidades aqui na farmácia do agricultor. Em dia com a informação direto da farmácia do agricultor, falou Pipoca no seu programa, Padilha, e até daqui a pouquinho.
3: Ok, até daqui a pouco, Carlos Augusto de Almeida retorna, é claro, trazendo mais informações pra gente aqui na Cultura FM, a mais ouvida da cidade.

10 horas da manhã, pontualmente 10 da manhã. Um bom dia para você que está ligado na Cultura, está ligando agora, chegando agora no YouTube também, Rádio Cultura 87.5 FM Orleans e também no nosso canal, portal de notícias rcnoticia.com.br. Olha, tem festa no Rio Belo também, não só hoje, né? Hoje é a festa julina da Escola de Educação Básica, 15 horas, da Escola de Educação Básica e o Zapedone, lá no Salão do Rio Belo. No mesmo salão, na mesma igreja, aqui no Rio Belo, teremos no dia 2 de agosto a grande festa em honra Senhor Bom Jesus de Iguape. É o padroeiro do Rio Belo, portanto, dia 2 de agosto, no outro fim de semana, né? Não no outro, no outro ainda, né? É, no outro ainda, daqui a 15 dias. Teremos, então, esta grande festa ali no Rio Belo. E daqui a pouco eu falo de toda a programação desta festa do dia 2 também para vocês. Agora são 10 e 2, 10 horas mais 2 minutos. Vou

0: trazendo agora o Rodolfo De Vila. Ele tem informações, né, Rodolfo? Você tem informações sobre o evento de hoje às 18 horas em São Lugero. É, isso mesmo, promoção da Liga Verde Vale. Rodolfo sempre atento a todos os acontecimentos esportivos, é o nosso homem do esporte aqui na cultura. O Rodolfo, com o apoio do Iago Teles, fazem um belo trabalho, né? E hoje os quarentões, né? Estarão definindo, os quarentões de Orleans contra quarentões de Armazém, definindo no futebol de campo quem é melhor, né? Quem é melhor. Hoje é dia de final, de terceiro e quarto da Copa do Mundo, hoje à tarde, amanhã tem finalíssima entre a Espanha e a Argentina, enfim. É clima de futebol, né? E o clima muito quente em São Lugero também, não só do clima, calor, né? 23 graus agora, vamos chegar a 30 hoje à tarde, 30, 32, segundo o Peter, né? Daqui a pouco ele traz mais detalhes. Mas é, na verdade, é um clima de verão, clima quente, clima de futebol também em São Lugero, né, Rodolfo De Vila? Fique à vontade aí para falar sobre este evento de hoje à tarde. Muito bom dia, Rodolfo.
1: Bom dia, Gelson Padilha, bom dia, ouvintes da Rádio Cultura FM. Falamos um pouquinho agora de esportes. Logo mais, às 18 horas, no estádio Reinaldão, na cidade de São Lugero, acontece a grande final do Campeonato Regional de Futebol, categoria Quarentão, campeonato esse organizado pela Liga Amadora Verde Vale. A grande final reúne as equipes de Orleans e a equipe da SER União, lá da cidade de Armazém, né? O time de Armazém, inclusive, ainda invicto nesse regional quarentão. Portanto, logo mais, 18 horas, né? No Reinaldão, a grande decisão aí do campeonato regional quarentão promovido esse ano pela Liga Verde Vale. As equipes finalistas já se enfrentaram, inclusive, na primeira fase, Padilha e ouvintes, lá na cidade amiga, lá em Armazém, quando houve empate em 4-4. E agora, valendo o título da competição, voltarão a se encontrar logo mais às 18 horas, né? Então, essa é a informação do esporte nesse sábado, Gelson Padilha e ouvintes da Rádio Cultura Orleans, decidindo aí mais um torneio regional agora na categoria quarentão. Para a Rádio Cultura, falou Rodolfo De Vila.
0: Legal, Rodolfo, forte abraço para você, parabéns pelo belo trabalho. O Rodolfo está atento em todos os esportes, né? E está trazendo todos os dias aqui, 6 da tarde, logo depois da Ave Maria com o seu José Canceler, todos os dias, durante quase uma hora, ele e o Iago Teles trazem tudo sobre o esporte aqui na Cultura FM. Esporte especialmente, né? O foco principal é esse esporte aqui que o Rodolfo acaba de falar. O futebol, o vôlei, enfim, a informação legal daqui da região, né? Daqui da região, porque os demais, aqueles do campeonato estadual, federal e principalmente nacional e internacional, claro, dá uma pincelada, mas ali você pega em qualquer lugar. Agora, esta informação aqui é uma informação quase que exclusiva da cultura, né? Quase que exclusiva. Então, você estando ligado aí das 6 às 7 todo dia aqui, você vai se informar sobre o que está acontecendo em termos de esporte regional e local, tá bom? Rodolfo, forte abraço para você, abraço aí para toda a família também, né? É extensivo aí o nosso quase centenário, né? Nosso grande amigo, seu De Vila, forte abraço à esposa dele, né? E a toda a família, né? Família maravilhosa, essa família De Vila aí. Forte abraço. 6 minutos, 10:06. Agora já vou chamando quem? Vou chamando o Carlos Augusto, que já desceu a barranca, já está. Onde é que está o Carlos Augusto agora? Deixa eu ver. 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
0: Tá aí, a gerente Luana falou aqui com o Pipoca na Cultura, no seu programa Padilha, aqui direto da Ultra Popular. 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
2: Ok, até daqui a pouco, o Carlos Augusto retorna, portanto, trazendo aí mais informações pra gente, direto aí daqui a pouco ali do supermercado Zomer, é bem pertinho ali, né? Daqui a pouquinho ele já volta, então, trazendo informações ao vivo, direto do mercado do Super Zomer, né? 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Olha, são 10 horas mais 12 minutos, 10:12. Eu quero mandar um abraço super especial, mais especial mesmo. É um abraço assim fraterno de toda a Orleans, de todos nós, que estamos torcendo muito por você, viu, Matheus?

0: Matheus está internado neste momento, há mais de 50 dias, no hospital de Criciúma, e lá está com seus pais, queridos pais, né? Pai, a mãe, o Jorge, Della Justina e sua esposa, que não cansam de ficar lá do ladinho dele, dando aquela força, né? Aquela força especial, né, Matheus? E que você precisa e merece. O Matheus tem, me parece, 16 anos, se eu não estou enganado da idade dele, porque o Jorge já esteve aqui, seu pai, já falou, já pediu apoio, a sociedade já apoiou, agora ele conseguiu na justiça os medicamentos necessários, enfim. Pai e a mãe estão lutando muito por você e nós todos rezando, orando e torcendo por você, viu, Matheus? Você está ouvindo a gente, eu sei, teu pai me passou agora aqui, você passou bem a noite, está respirando com a ajuda ainda de aparelho, mas um aparelho bem menor, né? Um aparelho que não incomoda tanto, né? Que bom, viu? A gente fica feliz. E seguindo, né? Seguindo com a recuperação, viu, Matheus? Tá recuperando bem, vai, logo, logo a gente vai trazer você aqui na Cultura, num domingo com o Pipoca aqui para tocar esse acordeon que você sabe tanto tocar, né? Que você é bom no dedo aí, no acordeon, na gaita, e a gente sabe disso, tá bom? Abraço para você, um beijão para você, que Deus proteja você e que nós todos possamos ter você já, né? O mais rápido possível aí para abrilhantar um domingo e também para conviver com os amigos, né? Com a família, que é isso que vale a pena, tá bom? O meu amigo Jorge, muito obrigado pela informação, né? Isso nos deixa feliz, porque sabemos que Matheus está em boas mãos, aí nos médicos, as mãos dos médicos e mão de Deus, e vai voltar logo. Vai voltar logo para sua convivência familiar e com seus amigos, tá certo? Abração aí, bom fim de semana para vocês. São 10h14, Carlos Augusto já está lá no mercado, no Super Zomer, na rua José Antunes Matos. 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
1: Tá certo, tá bom, falou, tá falado aqui a Maria. 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
2: Bom dia, tudo bom?
1: Tudo bem.
2: Bom, um abraço para os ouvintes, para todo mundo aqui que trabalha. Para a dona Terezinha aqui, ó, que é a nossa patroa, uma excelente pessoa. Para todo mundo.
1: Dona Terezinha? A dona Terezinha, isso.
2: A Bete também, tá todo mundo.
1: Tá certo, dona Albertina, tem um amigo aqui tentando nos cumprimentar. Não, não fui eu que derrubei, não fui. Ô, Fernando, não fui eu que mexi, isso aqui caiu tudo aqui. Tudo bem, bom dia?
3: Bom dia. Eu sou o Agnaldo Falecido, senhor Sérgio da Silva Estevam.
1: Ah, é?
3: E é um prazer muito grande estar com vocês aí, não tem? Eu acho que o Mercado dos Homens é um lugar muito bom para atendimento para as pessoas. 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
1: Tá sempre ouvindo a Rádio.
3: Sempre ouvindo, sempre ouvindo. Gosto de curtir a música do Milionário José Rico, Amado Batista. Gosto de ouvir tudo quanto é música em casa.
1: Então tá bom, bom.
3: Sempre personalizado.
1: Muito obrigado por esse carinho.
3: Que Deus olhe vocês, bastante saúde.
1: Tá certo, tá aí o ouvinte falando. 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
1: 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Bom dia.
5: Bom dia.
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1: E só empurra o carrinho, ela vai encher.
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1: Aí o Elton, pra cá.
5: É, obrigado.
1: A geladeira tem que estar sempre cheia, né?
5: É, com certeza.
1: A geladeira não tá, a geladeira não tá cheia, diz que a mulher vai embora.
5: Vai.
1: Um abraço, bom final de semana pro casal aqui pra família.
5: Obrigado.
1: O nome do amigo é o?
5: Gustavo.
1: Gustavo?
5: Seifer.
1: Seifer, da qual é a comunidade?
5: Rio Laranjeira.
1: Rio Laranjeira, foi tão de lá.
5: Agora parou um pouco.
1: Tá certo. 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Ah, bom dia, Galo.
6: Bom dia.
1: Tudo bom?
6: Tudo bom.
1: E aí?
6: E aí?
1: Aguardando.
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1: 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Bom dia, Fran.
7: Bom dia.
1: Tudo bem?
7: Tudo certo.
1: 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Em dia com a informação, repórter, Cultura em Ação é o Pipoca da Cultura. Daqui a pouquinho eu volto no seu programa, Padilha.
8: Ok, Carlos Augusto, até daqui a pouco então, você volta assim trazendo mais informações ao vivo, direto de algum ponto da cidade, lá das lojas Colombo, também do supermercado, lá embaixo no supermercado. No supermercado São Pedro, para encerrar o nosso trabalho nesta manhã de sábado, né? São 10h22, 10 horas 22 minutos. Olha, tem gente de aniversário, tem bastante, né? Edson Baggio está de aniversário.

Aniversário, parabéns ao amigo Edson, saúde, felicidades, né? Tá precisando aí de um empurrão na saúde melhor, né, Edson? Forte abraço para você, saúde e tudo de bom. Também está de aniversário a mãe do Murilo, é isso, né, Murilo? Bom dia, meu amigo, disse ele aqui, tudo bem? Então, hoje eu quero parabenizar minha querida mamãe, dona Rosemary Marcolino, quero desejar tudo de bom na vida dela, que Deus sempre a abençoe, agradecer por este exemplo de mãe e dizer que eu a amo. Que coisa linda, hein? Coisa linda, meu amigo Murilo. Parabéns aí pelo seu belo, essa bela declaração de amor, porque elas merecem, né? As mamães, elas são nossos anjos, anjos de Deus.

tem anjos voando neste lugar, né, Murilo? Murilo Marcolino desejando para sua mamãe tudo de bom, saúde, felicidades e um beijo no coração, né? A declaração que ele fez aqui é maravilhosa, né? Hoje eu quero parabenizar minha mamãe, dona Rosimere Marcolino, quero desejar tudo de bom na vida dela, que Deus sempre a abençoe. Agradecer por este exemplo de mãe e dizer que eu a amo.

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0: 10:28, 10:29 agora. 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
0: Ok, Pipoca, você volta daqui a pouco direto das lojas Colombo e ainda também do supermercado São Pedro, lá na entrada da cidade. São 10:30, 10:30 da manhã. Agora um intervalo, é rápido, a gente vai voltar já na sequência, depois do intervalo, com mais música para você, com mais informação para você. Depois do intervalo também você vai acompanhar aqui a previsão completa do tempo, tá bom? Fique ligado, a gente volta já.
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o programa Espaço de Sábado aqui na Cultura FM. 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

0: Espanha, tá o quê? Argentina ou...
1: Eu sou espanhol desde criança. Eu sou espanhol desde criança, é só na minha mão.
0: Nossos vizinhos.
1: Mas tem aquela rixa, né, Pipoca? Tem aquele lá, Brasil sempre é melhor do que Argentina, eu sou espanhol.
0: É, mas vamos torcer pro vizinho hoje. Tu vai de Espanha, então tá. Olha, se a Argentina ganhar, você vai ter que me pagar o refrigerante.
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0: Falou, tá falado, a gerente Luciana aqui com o Pipoca no seu programa, Padilha, até daqui a pouquinho.
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0: Se você está passando aí por um perrengue, por uma dificuldade, não chore, não desista, continue, vai passar, tudo passa nessa vida, né? São 10 horas mais 46 minutos, 10h46, agora a previsão do tempo para você aproveitar o fim de semana.
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0: Peter Scheuer, como fica o tempo neste fim de semana? Hoje, sábado, amanhã, enfim, segunda-feira, mas que calor, hein? 26 graus nesse momento, vai ser mais quente ainda hoje, amanhã? E depois, vem chuva? Vem frio? Peter, fala aí, bom dia.
2: Bom dia. Segue com tempo bom, tempo firme ao longo desse sábado e domingo, com temperatura alta, beirando, passando aí dos 30 graus. E a maior parte do período é aproveitável. O vento ele sopra de norte a nordeste com algumas rajadas, um pouco mais ventoso. Quem sabe ali no domingo já tem alguma pancada aqui ou ali, bem discretamente. E vai prosseguindo com tempo instável durante o decorrer da próxima semana. Na segunda ainda dá para aproveitar alguma pancada aqui ou ali com alguma trovoada. Na terça, quarta, volta a chover em todo o estado. Peter Scheuer, meteorologista, com a previsão do tempo.
0: Pois é, vem chuva então a partir de domingo, segunda, talvez um pouquinho de aproveitamento, como disse o Peter, terça e quarta chuva, né? Então, chuva durante a próxima semana, depois vem frio de novo, né? São 10 horas, haja saúde, né? 10 horas e 47 minutos, 10 e 47, nossos apoiadores culturais da previsão do tempo e já já o Carlos Augusto.

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0: amanhã, amanhã é a Roberta Miranda cantando com o Reginaldo Rossi. Daqui a pouquinho a gente roda inteirinha pra você. Amanhã, amanhã é dia da finalíssima da Copa do Mundo, né? Temos a Argentina contra a Espanha amanhã, né? Espanhóis e argentinos se enfrentando na finalíssima da Copa do Mundo amanhã às 16h, né? Hoje temos o terceiro e quarto, que não tem muita graça, mas tem um joguinho bonito também hoje à tarde, 16h. 10h50, faltam 10 minutinhos para as 11h, na reta final do nosso programa, vamos até o exuberante Supermercado São Pedro, na entrada da cidade, bem no entroncamento entre a SC-108, a SC-390, né? 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
2: 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Bom jogo de futebol hoje pro pessoal aí do Orleans, né? Que vai disputar a finalíssima dos quarentões em São Lugero. Hoje a finalíssima, né? O Rodolfo de Vila já nos trouxe aqui durante o programa. Hoje Orleans e Armazém decidem, né? O campeonato intermunicipal, o campeonato regional dos quarentões. Hoje 18 horas, 6 da tarde, lá no Reinaldão em São Lugero. Todos estão convidados, né? Promoção da Liga Verde Vale. E hoje à tarde, 3 da tarde, tem a festa julina ali no Rio Belo, né? 15 horas, hoje dia 18, a grande festa julina da Escola de Educação Básica Ilza Pedoni do Rio Belo. Um abraço, ótimo fim de semana. Falar um pouquinho aqui antes de encerrar o programa também, da programação do dia 2 ali no Rio Belo, né? A festa do Senhor Bom Jesus de Iguape, dia 2 de agosto. Tá tudo sendo muito preparado, com muito capricho, né? Por todo o CPC, pelo pessoal dos festeiros, a comunidade, para esta grande festa. Começa às 9 da manhã, com a transladação da imagem do Senhor Bom Jesus, que vem do Rio Novo. Às 10 horas, a Santa Missa. Às 12 horas, o almoço servido pelo Pesque Pague Beira Rio, ingressos antecipados apenas R$ 65. E logo depois, tarde dançante animado pela banda Coração na Mão, com entrada franca. 16 horas, sorteio da rifa, uma rifa aí de mais de 20 prêmios, né? Ainda tem alguns bilhetes, é só você procurar o pessoal aí do CPC e também os festeiros do Rio Belo. Ingressos antecipados no restaurante Beira Rio, no Bar do Diego, no Ponto do Esporte, no Bar do Cheiro e também com a diretoria do CPC e com os festeiros. 2 de agosto, então, todos os caminhos nos levam para Rio Belo, na festa do Senhor Bom Jesus de Iguape. Faltam 2 minutos para as 11 da manhã, 2 para as 11. Abraço para você. Fique com Deus, a gente fica por aqui e volta na segunda-feira, né? Segunda-feira a partir das 7 da manhã. Amanhã tem Pião Cultura a partir das 9, com o nosso companheiro Carlos Augusto de Almeida e o Bicho do Milho com sua caravana. E a gente volta com programação ao vivo, então, aqui com o jornalismo, às 7 da manhã na segunda. Daqui a pouco, você vai acompanhar também o Nossas Raízes, Nossa Cultura, e logo depois, A Mão de Deus está aqui com Ivonete Ramos. Abraço, bom fim de semana, aproveite bem, a gente volta na segunda, até lá.
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3: Olá, povo amado e querido, a mão de Deus está aqui, né, entrando no teu lar, na tua casa, né, recebe aí na tua casa o doutor especialista. Oh, glória a Deus.

0: Glória a Deus. Glória a Deus, bendito é o nome santo do Senhor dos Exércitos, né? Toda honra, toda glória, todo louvor seja dado a esse Deus maravilhoso, né? Uma boa tarde aqui, o nosso locutor.
1: Glória a Deus. Boa tarde, meu querido ouvinte da Rádio Cultura. Estamos mais uma vez, mais um sábado, né? Na rádio para falar do amor de Cristo, né?
0: Glória a Deus.
1: Aquele que tem todo o poder nos céus e na terra. E queremos também, já desde já, agradecer todos os nossos queridos ouvintes, nossos familiares, que Deus venha abençoar grandemente nesse dia, né? E que a paz do Senhor Jesus Cristo venha reinar nos corações, né? Desse pessoal, desse povo, né?
0: Alô?
2: Alô, Florentino?
0: Florentino, a paz do Senhor, Florentino.
2: Tudo bom?
0: Tudo de bom aí, meu amigo.
2: Bota meu nome no sorteio.
0: Teu nome no sorteio?
2: Sim.
0: Glória a Deus. Pra quem quer oferecer?
2: Ronaldo e Rosinete.
0: Ronaldo e Rosinete. Alô, alô, Ronaldo e Rosinete. Florentino Jung aqui, ó, ligadinho no programa Mão de Deus está aqui, né, Florentino? Glória a Deus. E o seu Vicente de Vila também teve dia 11 de aniversário.
2: É.
0: 99 aninhos, Florentino.
2: É
0: um menino, né? Um abraço, seu Vicente, dona Ruth, Rosinete, Ronaldo, tá aí o Florentino mandando um forte abraço pra vocês. Glória a Deus. Bora, louvor e adoração, é isso, Florentino?
2: Isso aí, é.
0: Deus abençoe, amigão, e obrigado pelo carinho da audiência sempre, né? Glória a Deus. Pode puxar ali. Temos aqui Claudinha Barbosa, a paz do Senhor, Vonete, né? E Valéria Dandolini também assistindo. Pessoal, vocês dão uma olhadinha aí no Face, no meu celular aqui não tá saindo da tela, vê se tá funcionando certinho o programa aí. Senão vou ter que fazer um ao vivo aqui no meu celular. Glória a Deus. Ele é doutor especialista em medicina, como ele ninguém é. Ele é Jesus. Bora, próximo louvor? Bora lá, vamos ver o que é que...

0: aí por esse povo, Jair Mazon.
1: Aleluia.
0: Glória a Deus.
1: Maravilhoso, Pai querido, Deus eterno. Venha estar glória nesse momento, aqui neste programa, a mão de Deus estar aqui. Que o Senhor possa grandemente, ó Deus, invadir, assim, ó Deus, os lares, as famílias, ó Deus, aqueles que estão em necessidade, ou enfermo, ou acamado, ó Deus, que estão, Senhor, num leito, num hospitais, que as tuas mãos, ó Deus, venha neste dia. Ó Pai querido, venha, Senhor, resgatar, Senhor, a levantar o caído. Deus, para a tua glória, ó Deus. Ó, que esse povo, Senhor, que já está, Senhor, ó Deus mergulhado.

0: do Senhor, no teu evangelho, na tua palavra, Deus, que possa realmente encontrar o Senhor da glória, né?
1: Glória a Deus.
0: Que Deus venha abençoar grandemente esse dia. Nós te agradecemos desse momento, desde já, que a nossa oração venha surtir efeito, ó Deus, nos corações, nas vidas, Senhor, que estão, ó Deus, precisando, né, de uma cura, de um milagre. Ó Deus maravilhoso, que é aquele que tudo pode e que tudo faz, né?
1: Glória a Deus.
0: Deus seja louvado por isso. Te agradecemos desde já e para sempre. Amém. Glória a Deus.
1: Glória a Deus. Bendito é o nome santo do Senhor Jesus.

chegando aqui nessa live abençoada, neste programa, a mão de Deus está aqui. Rita Souza, a paz do Senhor Jesus. Rita Souza, quero botar o nome nos meus netos.

0: no sorteio, Davi e Jennifer. Ritinha, compartilha o teu, eu boto o teu junto com eles, tá, meu amor? Valéria Dandolini. Luana de Omário Clemente, boa tarde. Paz do Senhor Jesus Cristo. Boa tarde, Luana de Omário Clemente. A Valerinha estava dizendo que no Face estava sem som, não é isso, né, Jair? Que no Face estava sem som, né? Não sei como é que está saindo o som aí, pessoal. A gente não está conseguindo aqui se... Glória a Deus. Uma grande promessa havia sobre a vida daquela criança, que a palavra de Deus conhecia, e em Deus ele tinha esperança. Aqui no TikTok, quem está chegando? Estimativa 324. José Inácio. Olá, José Inácio, a paz do Senhor. Fabi. Juan Felipe Carvalho. Dudinha. Maria. Rafa. Deipri 444. Luiz Ricardo. Valdir Oliveira. Vicente Alves. Sagaz. Val, Lucas, Anderson Tasque, Neia Nogueira, Isaac Wolf, olá Isaac, a paz do Senhor, dá um abraço na Maria Luísa Wolf, né? A Luzia, dá um abraço na tua avó querida aí, né? Crisley Putricos, Brian, e a todos do TikTok aqui um forte abraço, do Facebook, né? Que estão ligadinhos na Rádio Cultura. Glória a Deus, Moacir Luiz.
1: Eu só incomodo você, não.
0: Incomoda não. Peço um hino certo, Galileu, para todos da firma Orleplast. Moacir Luiz, muito agradecido. Amém. Daqui uns 20 minutos nós, tá, nós roda, tá?
1: Bem, uh-huh. Em casa. Eu adoro você.
0: Uns 20 minutos a gente...
1: Tá. Vocês
0: glória a Deus. Lá. Bora lá.
1: Aleluia.
0: Eita, Deus poderoso. Glória. Valéria Dandolini, agora está bom. Amor, vai lá no meu Face. Aqui, deixa eu ver aqui. Oh, agora está ao vivo. Agora já tá no teu lá também, ó. Assistindo, Valéria Dandolini Isolete Baixo também tá assistindo. Agora tá certo. Ah, agora tá. Glória a Deus. Isolete Baixo, oi, boa tarde. Boa tarde, amada, querida. Um abraço, Natalino. Rita Souza, já compartilhei. Valéria Dandolini, agora está bom o som. Amém. Jair Mazon também compartilhando, né? Obrigado, Jair, por ter compartilhado. Que Deus abençoe grandemente, né? Glória a Deus. Bora mais um louvor. Quero desejar feliz aniversário para uma pessoa muito, muito, muito, muito especial. Minha mana Maria do Carmo Ramos e meu irmão Cristiano Ramos. Meu irmão fez dia 17, Cristiano Ramos. E minha irmã meu irmão Cristiano Ramos dia 16 e minha irmã dia 17. E o Joseph, que sempre ligadinho na rádio com a gente, né, Joseph? Feliz aniversário pra vocês. Joseph, foi dia 15, né? Um abraço pra todos. Joseph, feliz, feliz aniversário, pequeno anjo. Aniversário é teu, mas o presente é nosso, né? Glória a Deus. Efigênia Bonetti, Tarcísio Rosa, um abraço pra vocês. Glória a Deus.

empresarial. Obrigado, Deus, de nunca ter desistido de nós, Senhor. Obrigado por mais um programa Mão. A mão de Deus está aqui. Glória a Deus, glória a Deus.

pessoal, nem tudo, né, é alegria, nem tudo é festa. É, a gente quer comunicar o falecimento, né, da dona Maria Hendrickson, bairro São Jerônimo. Maria Hendrickson de Oliveira, né, é conhecida pela dona Maria Benzedeira, né, do bairro São Jerônimo. É, aos familiares, meu sentimento, né, então essa tarde começa o velório, né, e o enterro é amanhã, pela manhã, né, o sepultamento. É, meus sentimentos, Albertina, Gislane, né, toda a família Hendrickson Oliveira, né? Que Deus conforte o coraçãozinho de vocês, né? Glória a Deus. Bendito

0: é o nome santo do Senhor. Dona Maria, ela fez uma história no São Jerônimo, né? O que falar dessa mulher, né? Guerreira. Mulher que ajudava muito o povo, né, Dona Maria? Que Deus receba, né? Com a sua imensa bondade no seio materno, né? Que Dona Maria foi uma grande pessoa, né? É, nosso bairro está em luto, né? Por uma pessoa tão iluminada, tão boa, né? Um abraço à família Andrix Oliveira. Aqui no Face, quem está aqui? É, Valéria Dandolini já compartilhei, Tarcísio Rosa, Rita Souza, Valéria Dandolini, Luana de Omário Clemente, Isolete Baggio, boa tarde Isolete, Valéria Dandolini, agora tá o bom som. É, Jair Mazon, Tarcísio Rosa. Boa tarde, Vonete. Uma ótima tarde desse sábado para vocês todos aí que estão ouvindo a Rádio Cultura FM. Estou compartilhando tudo de bom para vocês todos aí. Um abraço, Tarcísio, para dona Salete, né? Para o seu Leoclides, a dona Arlete, que sempre ligadinhos, Neném, Zenóbia, a Nadira, a Dina, né? A Bete, Sebastião, Vilmar, Almerinda. A Maria Enkmaier, né, a mãe do nosso querido patrocinador, né, o Valmor Calhas e o João Jovenço, né, um abraço para vocês. Luana de Omário Clemente, Maria Aparecida de Omário é minha mãe, Ivonete. Ô, Glória! Bem-vinda! Valéria Dandolini, já compartilhei. E Efigênia Bonetti, boa tarde, a paz do Senhor. Eita, tá bom demais. Amém. Glória a Deus. Sidney Ginzani, lá da Assembleia. Quem? Assembleia de Deus, né? Quem? Sidney Ginzani, manda um abraço lá pro pessoal, um abraço, lá do grupo de oração, né? Da Assembleia de Deus.
1: Irmãozinho da
0: Sidney
1: da
0: Ginzani.
1: Do Senhor, né?
0: Glória a Deus. Sidney Grisani, então um forte abraço para todos aí, né, da Assembleia de Deus, né? E Efigênia Bonetti, já compartilhei. Amém, amada querida. Um forte abraço, obrigada. Aqui no TikTok é Patrícia Felipe. Oi, Patrícia, a paz do Senhor, amada. Terezinha Kestren, user 47. Maria Sobstin. Brenda, olá, Brenda. Seis Araújo, user Eloá Lubave. Nando, Maria. Tiziane França. Ibrahim. Josimar, o bravo. Eita, Josimar, o abençoado tem que ser, né? Glória a Deus. Kleber Castanhe, Gabriel Lopes, estimativa 324. Marcelo Tec, Alícia, Marcelo, ó, tá aqui a Alícia, a tia dela, né? A Patrícia, Felipe. A Patrícia, a Alícia, o esposo da Alícia, né? O Marcelo e o filhinho, né? Um abraço para vocês, povo lindo aí, ó, de São Jerônimo. Marcelo Tec, Alícia, um beijo no coração de vocês. Que Deus abençoe grandemente para vocês esse louvor, né? Glória a Deus. Semente do sangue.

0: favor, quer ler as mensagens ali?
1: Jair Manson.
2: Opa. Glória a Deus, Efigênia. Valmir Ribeiro. Valmir Azeli. Andamos um abraço do... Abraço para você, minha linda amiga. Canta um louvor para nós. Oh, glória a Deus.
0: Glória a Deus.
2: Pedindo um louvor, né? É, Valéria Dandolin, também o nosso sentimento a toda a família que eu conheci, as mães de Dona Maria. Irmandade, coragem para a Tereza, a minha amiga de sempre. Né? E Claudici. Claudici, boa tarde, tudo bem? Tudo bem, Valdeci? Deus abençoe. Vamos compartilhando, né? Juntamente.
0: Glória a Deus. É, eu quero mandar um abraço hoje especial. É, sempre diz aquele ditado, né? Quando a gente se sente só, Deus envia anjos, né? Essa semana, passando visita no São Jerônimo, terça-feira pela manhã, estava sentindo um pouco de dor, né, na bexiga. E estava desde manhã lá sentindo, mas estava fraco a dor, né? Chegou perto das 11h30, passando pela casa da Zeli Baggio, a Nailde e a Dona Maria também, que ajudaram me socorrer, né?

Fui na Dona Maria, na Ilde. Elas me deram comprimido para vômito, né? E dali eu vim para casa pegar o carro no postinho, né? Para vir para casa. E quando eu cheguei na frente da casa da Zeli, eu não aguentei mais. A dor era tanta. Ela me pegou, botou dentro do carro e levou no postinho. Cheguei lá no maior desespero. Parecia que do lado esquerdo, né? Da bexiga, estava me arrancando fora, né? Meu Deus do céu, tomou conta das costas, da barriga inteira. E eu quero te agradecer, Zeli, pelo teu carinho de tu estar trabalhando, né, limpando a frente da casa. Foi lá, pegou o carro, tirou da garagem e foi lá, né, e com a maior assistência entrou lá no postinho comigo. Quero te agradecer profundamente, minha amiga do coração. É desse tipo de amigos que nós precisamos do dia a dia. Dessas pessoas que se importam com você, que sabem, que se preocupam com você, né? Você é especial. Um abraço, Valmir. Tais aí perto dela. Dá esse abraço por mim aí nessa querida, nessa amiga querida pra mim, né? Que Deus venha abençoar vocês grandemente, casal abençoado, bairro São Jerônimo. Daí de lá o posto me mandou pro hospital, né? E foi constatado que a minha bexiga estava estourando e eu não conseguia fazer xixi, né? Não conseguia urinar. E aonde que aquela dor estava tremenda, né? Mas eu te agradeço, Zeli, pelo carinho, pela presteza e pela ligeireza que você me atendeu, amada. Um abraço. Glória a Deus. Glória a Deus. Bendito é o nome santo do Senhor. Pra você, Zeli, pra você, Valmir, meu barquinho.

Freitas, Lucinéia Camargo, Maria das Graças, Maria Auxiliadora, Alice Rosa, Rocha, Marcelo Peck, Saulo Eloamiri, Dilma Orben, Gui do Grau. Se o vento soprar contra a tua vida, clame o nome de Jesus. Glória a Deus.

seus anjos se acampam em qualquer lugar que eu for. Oh, glória a Deus! A mão de Deus está aqui. Glória a Deus! Pai amado e querido Deus, estamos aqui na tua presença para te agradecer, para engrandecer o teu santo nome, para dizer que o Senhor é lindo, que o Senhor é poderoso, Deus. Obrigado por esses irmãozinhos em Cristo Jesus que o Senhor tem trazido todos os sábados aqui para abençoar o programa, para orar esse exército de anjo que o Senhor envia. Vai lá, Deus, em cada lar, em cada casa, Pai. Eu profetizo cura. Eu profetizo transformação, eu profetizo libertação, em nome de Jesus, que a mão poderosa, a mão soberana do nosso Deus alcance cada vida, Deus. Ah, Pai, quantas famílias muitas vezes em desespero, Deus. Jesus, também eu oro, Deus, por dependentes químicos, Pai, seja de bebida, seja de drogas, Deus. Só o Senhor para libertar dessa doença maldita, Deus. Jesus, o Senhor pode todas as coisas. Eu creio no poder de Deus, eu creio em milagres, eu creio em transformação, eu creio que nesse momento o Senhor está agindo nos lares, Pai. E tirando essa abstinência maldita do sangue das pessoas que estavam viciados. Que eles venham glorificar o teu santo nome, Pai. Que em vez de estar nas ruas, nas esquinas, nos bares, Pai. Que eles venham estar dentro da tua casa te adorando como um coral de anjo. Cantando, determinando vitória para os irmãozinhos, Pai. É isso que nós te pedimos em nome de Jesus. E também aqueles que estão acamados, Deus, entra com providência. Levanta e anda em nome de Jesus. Aleluia, aleluia, glorificado, exaltado seja o teu nome, Pai. Assim como Pedro naquela porta formosa, que estava aquele aleijado naquela porta formosa, esperando por uma moeda. Que nós começamos a profetizar na vida desse povo. Levanta e anda em nome de Jesus, que sejam tocados pela glória de Deus. Quem está cego, que volte ao... enxergar, quem está mudo que volte a falar, quem está surdo que volte a ouvir, pela mão poderosa do nosso Deus, que haja milagres, que haja transformação. Eu não posso, mas o Senhor pode. Eu não vejo onde está o problema desse povo, mas o Senhor vê e entra com providência. Ah, Deus poderoso, o que seria de nós sem a tua doce e santa presença? O que seria de nós sem a tua luz, Pai? O que seria de nós se não tivesse a tua mãozinha santa nos guiando, nos protegendo na hora das dificuldades, Deus? Eu entrego a minha família nas tuas mãos, a família do teu povo, Pai, porque aqui nós somos um exército que o Senhor traz aqui. E eu sei, Jesus, que todos nós somos irmãos em Cristo Jesus. Deus, de poder e de glória, que haja milagres nessa tarde abençoada, que haja cura, que haja transformação, que o poder de Deus venha realizar um sonho que está no coração nesse momento.

0: momento pedindo a Ti agora, Deus. Que eu sei que neste momento tem pedidos de oração, eu sei que neste momento tem alguém se direcionando a Ti, gritando: papai, eu preciso desse milagre. Papai, eu preciso da cura, eu preciso dessa bênção, eu preciso dessa transformação. E só o Senhor para ouvir os Teus filhinhos, só o Senhor para dar essa graça, conceder esse milagre em nome de Jesus. Amém. Glória, glória, glória, glória, glória. Santo, santo, santo é o Teu nome. Bendito, bendito é Tu, Senhor. Glorioso Deus, poderoso Rei, Rei da glória. Aleluia, aleluia. Nos dá direção, Senhor. Quando for sair de dentro da nossa casa, Pai, onde quer que for, para o trabalho, passeio, onde quiser que for, Senhor, que a Tua mão poderosa, santa, venha nos guiar, venha nos direcionar os nossos pés, Senhor. Não permita que nossos pés nos leve para onde o Senhor se entristeça. Aonde o Senhor não está, que o Senhor não se faça presente. Mas nós queremos a Tua graça, queremos a Tua luz, queremos a Tua proteção e estamos Te pedindo, Pai, envia o Teu exército de anjo nessa tarde abençoada, derramando azeite sobre cada vida que está assistindo esse programa. Ao nome do programa é A Mão de Deus Está Aqui. E a mão de Deus está entrando com providência em nome do Pai, em nome do Filho, em nome do Espírito Santo. Amém, Jesus. Glória a Deus. Bendito é o nome santo do Senhor. Eita, glória. Quem chegou ali, Jair? Glória a Deus.
1: Célia.
0: Mas eu acho mais de cima ali, né?
1: Não, ali é
0: a Claudeci. Do Claudeci para baixo, né? Aqui, tem que ler aqui, senão.
1: Claudeci Silva. Claudeci Silva, boa tarde. Tudo bem? Tudo bem? A paz do Senhor. Valmir Ribeiro, gratidão pelo louvor.
0: Oh, glória.
1: Maravilhoso. Amém. Deus seja louvado.
0: Nós que agradecemos.
1: É, Luana Diomário Clemente. Oh. Irmã Ivonete, toca o louvor, aleluia. Gabriela Rocha, glória a Deus. Eu acho que ela vai ver esse louvor, né?
0: Gilmar, só manda o nome da
1: Gabriela
0: do louvor.
1: Rocha. Gabriela Rocha, é o nome dele, né? Valmir Ribeiro novamente, Valmir está escutando, agradecendo. Amo Ivonete, amém. Luana de Mar novamente, glória a Deus. Luana, glória a Deus. É. Célia de Bona Schepper, compartilhando. Amém, Deus seja louvado. Boa tarde. É, Luana novamente e Claudici também, né? Estão colocando as três vezes aqui.
0: Eita, Deus poderoso, nós glorificamos o nome santo do Senhor. Glória a Deus. Quando eu cheguei aqui, meu Senhor já estava. Quando eu cheguei aqui, meu Senhor já estava. No meio desse povo ele passeava. Quando eu cheguei aqui, meu Senhor já estava. Um lindo coral de anjo aqui chegou. Vieram acompanhados o meu Senhor Jesus. A mesa já está posta e não falta nada. Quando eu cheguei aqui, meu Senhor já estava. Como diz, né? Ele não mandou, ele não mandou, ele mesmo veio. Veja essa luz que ela é Jesus, tá em nosso meio. Ele não mandou, ele não mandou, ele mesmo veio. Veja essa luz que ela é Jesus, tá em nosso meio. Morango do Nordeste, Dudinha ser livre.

Célia Regina, Gabi Pinheiro, Dudinha, Henrique Braz, José Carlos Santos. Tá aí ligando, né, meu amigo querido? Liga de novo, José Carlos, que a gente coloca aqui no ar nosso patrocinador do programa. A mão de Deus está aqui, né? Glória a Deus. Vamos ver o que é que esse povo mandou aqui no WhatsApp. Um lindo coral de anjo. Valdinei Teles. Eita, glória. Valdinei Teles. Boa tarde, Valdinei. A paz do Senhor, amigo querido. Um abraço pro Vornei, lá de Sara, né? Pra Ivonete, que estão ligadinhos no programa A Mão de Deus está aqui. Zalice Esconeto, boa tarde, tudo de bom para você e nossa família. Amém, Zali. Um abraço, minha linda. Glória a Deus. É, Valdinei Teles, Ivone e Vornei, né? Que Deus abençoe grandemente. Luísa Salvador. Eita, amada querida, um forte abraço para você. Luísa tá dando aí uma boa tarde para vocês, né? Que as coisas boas se multipliquem. Glória a Deus. Olha que linda a mensagem, né? Que as coisas boas se multipliquem, né? E nós cultive a paz e colha a serenidade, né? Olha que linda, amada querida Assembleia de Deus, né? Luísa Salvador. Glória a Deus. Luiz Medeiros, boa tarde, amiga. Boa tarde, Luiz. Um beijo no teu coração, irmãozinho. Um abraço pra Seminha, né? Pra família Souza, família Medeiros. Deus abençoe grandemente. É isso aí. Luiz Medeiros Souza, né? Alto Paraná, eu acho, né, Luiz? Sempre ligadinho no programa. Mas estava escondidinho, né? Tem que aparecer, tem que mandar mensagem pra gente pra saber que vocês estão aqui, né? Um abraço pra você. Glória a Deus. Quem mais aqui? José Machado. José Machado, Serafim, Gisele, casal abençoado, um forte abraço do programa Mão de Deus está aqui. Glória a Deus. Romeli Bianco. Oi, a paz do Senhor, Ivonete Ramos. Manda uma música pra mim aí. É a Romeli Bianco. Amém. O próximo louvor, Jardim Particular, a gente vai mandar pra vocês, tá bom? Deus abençoe. Glória a Deus. Ritinha da Coab. Oi, Ivonete, boa tarde, manda um louvor aí pra gente, quero botar o nome dos meus netos no sorteio, Davi e Jennifer. Amém, Ritinha, glória a Deus. Delinda Matias, um forte abraço pra você, irmã, aí do Rio Pinheiro, né, glória a Deus. 24 horas, Deus está me protegendo. 24 horas, sua mão vem me valendo. Glória a Deus, bendito é o nome santo do Senhor dos Exércitos. Eita, Luiz Medeiros aqui mandou ali um vídeo aqui com uma caixa de som nas alturas, né, Luiz? Um abraço, meu querido. Eita, Deus abençoe você poderosamente. Mandando um som aqui que tá escutando nós através da uma caixa de som aqui, né? Luiz Medeiros Souza, que Deus abençoe, meu amigão. Amigo, irmão, né? Glória a Deus. 24 horas. E o bicho do milho tá aqui com a gente, né? Boa tarde, Vonete. Glória a Deus. Eita, glória. Vitalino Ribeiro. Boa tarde, Vonete. Glória a Deus. Eita, glória. Vitalino Ribeiro, né? Hino de louvor, canta Castelinho, Mariazinha e Chiquinho. E manda pros aniversariantes. Amém, amigo. Glória a Deus. Bora lá. Eita, glória!

Glória a Deus. Que coisa mais linda, meus amigos queridos. Um abraço pra você, Castelinho, Mariazinha e Chiquinho no acordeon, né? Que canção mais linda. Essa letra foi feita por Vitalino Ribeiro, né? E agora, Vitalino tá oferecendo uma canção aqui, né? Feliz aniversário para todos os aniversariantes que estão, né, fazendo aniversário. Pro Joseph Pipu... Pro Joseph, pra Maria do Carmo Ramos, Cristiano Ramos e mais uma vez pro seu Vicente de Vila, que era mandado pra semana passada, que o Vitalino mandou pra você, seu Vicente de Vila. Parabéns, parabéns, parabéns. Segura a mão.

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0: viva o aniversariante, seu Vicente de Vila, que dia 11 fez 99 aninhos. Glória a Deus. Dona Ruth de Vila, um forte abraço para vocês. E feliz aniversário, Cristiano Ramos e Maria do Carmo Ramos e Joseph. Que Deus abençoe. Obrigado, bicho do milho. Que Deus abençoe grandemente. Agora, Maria Aparecida Norberto.
1: Boa tarde, Vonete. Paz do Senhor. Vonete, eu gostaria de pedir, se você não fazia uma homenagem para minha neta, Samantha Laurindo Moraes, que hoje ela está completando 20 aninhos, e que cantasse parabéns para ela. Eu e o seu Norberto João Moraes, é Maria Aparecida Mota Moraes, nós escutemos todo sábado. Todo sábado nós temos na escuta. Boa tarde, Vonete, a paz do Senhor. Vonete, eu gostaria de pedir, se você não fazia uma homenagem para minha neta, Samantha Laurindo Moraes, que hoje ela está completando 20 aninhos, e que cantasse parabéns para ela. Eu e o seu Norberto João Moraes, é Maria Aparecida Mota Moraes, nós escutemos todo sábado. Todo sábado nós temos na escuta.
0: Pega aqui pra mim, segura, é que eu quero pegar o nome certo de novo ali, pra botar ali, ali.
1: Boa tarde, Vonete, paz do Senhor.
0: Maria Aparecida,
1: Vonete, eu gostaria de pedir,
0: Samantha,
1: se você não fazia uma homenagem para minha neta, Samantha Laurindo Moraes.
2: Samantha.
1: Hoje ela tá completando 20 aninhos. E que cantasse parabéns pra ela.
2: Maria
1: eu, e seu Norberto João Moraes, é Maria Aparecida Mota Moraes. Nós escutemos todo sábado. Todo sábado nós temos na escuta.
0: Oh, glória a Deus. Alô, alô, alô, Samantha Laurindo Moraes. Feliz, feliz, feliz aniversário pra você, minha linda. Que Deus abençoe grandemente, poderosamente, né? Ah, o aniversário é teu, mas o presente, olha aí, ó. Dos avós aí que estão te felicitando, né? Te dando essa homenagem linda aí. Parabéns, minha linda. 20 aninhos, né? Tá na flor da idade, né? Glória a Deus. Leva um abraço aqui do nosso programa Mão de Deus está aqui. E feliz, feliz aniversário pra você. O que é que nós cantemos pra ela, Jair?

Eita, Glória! Que... Parabéns, feliz aniversário pra você, Samantha Laurino Moraes. Glória a Deus. A pedido de Maria Aparecida Mota Moraes e Norberto, né? Glória a Deus. Pra você, Samantha, pra você, Maria Aparecida, pra você, Norberto, né? E pra você também que pediu aí, Moacir Luiz, pra todos da firma da Orleplast, né? É Moacir Luiz pedindo esse louvor, Um Certo Galileu. Isolete Natalino Menegasso. Zuleide Vardo. Pra vocês. Oh, Glória. Alô? Alô? Opa, não foi. Segura aqui, amor.

Vornei Teles, Ivonete, Voldinei e esposa Albertina. Oh, glória! A mão de Deus está aqui. Canta com nós naquelas praias, naquele mar, naquele rio, em casa de Zaqueu.

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Oh, glória! Naquelas ruas.

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Moacir Luiz, pessoal da Orleplast, pra vocês. 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

0: Oh, glória a Deus! Bendito é o nome santo do Senhor. Glória a Deus! Ele é Cristo, é a razão da nossa fé. Moacir Luiz, que linda, linda, linda, linda, linda canção, né? Demais, né? Glória a Deus, Moacir Luiz sempre sai de casa todo sábado, vem aqui entregar a cartinha dele, né? Para oferecendo homenagem, né? Para todos os ouvintes da Rádio Cultura, Oleplast, né?
1: Oleplast, Orleane.
0: Peça o hino certo Galileu, né? Muito, muito linda. Ai, também não, esqueci de oferecer esse certo Galileu pra Dona Elza e seu Toninho Volpato, sempre ligadinhos no programa Mão de Deus está aqui, Mercado Volpato, né? Um abraço pra vocês, também um abraço pra vocês aí do da Oral Sim, né? Ligadinhos no programa, nossos patrocinadores do programa. Também quero mandar um abraço pro Dorigon Materiais de Construção. Um abraço para todos vocês, o Rodrigo, o Sorriso, o Léo Sorriso. Eita, o povo lindo aí, né? Giovanni, todos aí, os funcionários, né? Glória a Deus. Gabriela Rocha, Luana de Omário, né? Gabriela Rocha, ela tá pedindo aqui. Gabriela Rocha. Onde é que eu achei ela de novo aqui?
1: Maria Janete Vargas.
0: Pode falar, hein, amor, enquanto eu vejo aqui.
1: Estão compartilhando também aqui no Face, né?
0: Uhum.
1: Maria Janete Vargassi. Boa tarde, a paz do Senhor Jesus Cristo. Amém. Deus seja louvada. Luana de Omara também, Clemente. Glória a Deus. Aleluia. Amém, Jesus. Está compartilhando. Ana Jovina Marcílio. A paz do Senhor Jesus. Amém. Que Deus abençoe.
0: A paz do Senhor, irmã Ana, Luiz Carlos, um abraço para vocês. Povo lindo aí do São Jerônimo, né? A Ivonete Terezinha Rodrigues também sempre ligadinhas, né? A paz, irmã. A paz, minha tucaia linda. Que Deus abençoe grandemente. Neném, Zenóbia, Dona Nadir, a Dina, né? Glória a Deus. Mais um louvor abençoado. Vamos ver aqui. Ai, quero mandar um abraço pra Isara, pro Volney Teles. Tá aqui ligadinho com a gente. Volney Teles, Ivonete. Volney, tá aí perto da Ivonete.

0: Bonete, meu amado, dá um abraço nela por mim. Morrendo de saudade de você, Ivonete Medeiros Teles. Um beijo pra você, minha linda. Sempre, sempre ligadinhas, né? E um abraço aí pro Valdinei, pra Albertina, né? Família Teles, a Rosa, a Vera, né? O Zeca, sempre ligadinhos. A Lucinha, sempre ligadinhos no programa. A Mão de Deus está aqui. Um forte abraço pra vocês, né? Glória a Deus. Ele é Cristo, é a razão de nossa fé. Pai, eu quero te amar, Gabriela Rocha.
1: Pai, eu quero.
0: Não é. Ah, tá. Achei. Playback, Pai, eu quero te amar. Gabriela Rocha, com letra.
2: É que eles têm tão rápido assim, né?
0: É, né?
3: Começou a hora.
0: Eita.
2: Sai instantâneo.
0: Eita, Glória, pra você, Gilmara Clemente.

aleluia. Obrigado, Senhor Jesus, pela tua luz, pelo teu povo, Deus, pelos nossos irmãos em Cristo Jesus. Vai abençoando, Deus, nos revestindo.

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Luísa Salvador Elton. Terezinha. Neninha Nazareno. Aleluia, que louvor mais lindo. Aleluia, aleluia. Obrigado, Luana de Omário Clemente, por esse louvor. Carlos Abreu, boa tarde.

0: Verde, o programa tá 100%. Obrigado, Carlos Abreu. Boa tarde, amigão. Glória a Deus. Pessoal, o som tá saindo bem aí também. O que chegou aqui, né? Ana, Luísa, depois da Ana, Luísa, quem mais?
1: Luísa Salvador.
0: A nossa irmãzinha.
1: Luísa Salvador. É, boa tarde, a paz do Senhor Jesus. A paz do Senhor. Que Deus abençoe todos que vão entrar nessa live. Com um ótimo sábado. Um final de semana abençoado. Amém. Está embaixo novamente essa Luísa Salvador. A Deus. É, a paz do seu irmão Ivonete, irmã Jair, que Deus abençoe este programa, amém. Ó, já compartilhou, já curtiu, amém. Deus seja louvado.
0: Deus seja louvado. É,
1: o irmão, eu sempre me esqueço o nome do irmão.
0: Irmão Elton, né?
1: Elton, é, isso.
0: Diz, lembra do povo lá? Fala, dá um povo aí. O pessoal, povo
1: da
0: grupo de oração dos homens, é, né? Na segunda-feira. É. E nós também, né? Rosa de Saron, um abraço para minhas lindas mulheres, canelinhas de fogo da Rosa de Saron. E para todos os grupos de oração, né? Para todas as igrejas aí, para todos os pastores, bispos, né? Para nossos irmãozinhos católicos, um abraço para todos vocês, né? Glória a Deus. Luísa Salvador e Elton, tem a Neninha e o Nazareno. É, quem mais que tu lembra lá?
1: É, da.
0: Glória a Deus.
1: É, agora estão um pouco ali os irmãos.
0: É, tá, o seu Felício, né? O seu Felício e a Dona Terezinha. A irmã Zora e o irmão Edson, né? Glória a Deus.
1: É. A Luísa Salvador, o som está ótimo.
0: Eita,
1: tá passando ali.
0: Glória.
1: Zélia dos Santos, boa tarde, amiga. Que Deus te abençoe. Amém, irmã. Que Deus seja louvado, né?
0: Minha irmãzinha querida Zélia dos Santos e o esposo José, né? Estão no grupo de caminhada nas segundas-feiras, né? Ali na pracinha, na Lomba, né? Toda segunda-feira convido vocês para as 8h15 estar ali com a gente, né, Zélia? Sempre juntinho, ela e o marido lá, né? No grupo de caminhada, né? Quero mandar um abraço para todos os grupos de caminhada, São José, o São Roque, o São Jerônimo, a todos, né? Que Deus abençoe, né? Do Alto Paraná também, né? Que Deus abençoe grandemente a todos, né? Claudinei Elias também chegando aqui. Zélia, um abraço para você, minha querida. Glória a Deus. Mais uma canção. Faz chover.

0: Itamar Matos, Agostinho Mendes, Madalena, Ana Jovina Marcílio, Luísa Salvador, Elton, Oh Glória.
1: Grande louvor de adoração a Deus, né? Agora, mensagem pro meu, pro teu coração, né? Antes da mensagem, eu quero mandar um abraço para todos os aniversariantes, né, do mês. E quero mandar essa homenagem para todos os aniversariantes, né? Em especial, Maria do Carmo Ramos. Maria do Carmo Ramos. Cristiano Ramos, Joseph e a Samanta Laurindo Moraes. Para vocês, feliz, feliz aniversário. Eita, glória a Deus. Oh, glória!

0: O José Carlos Santos também está mandando uma canção para nós aqui, depois a gente vai louvar, tá? A saber, se com a tua boca confessares ao Senhor Jesus e em teu coração creres que Deus o ressuscitou dos mortos. Romanos 10, 9. Vamos para a mensagem de Deus? Aqui, para o meu e para o teu coração. Pai amado e querido, em nome do Senhor Jesus, em iluminar esta palavra, que venha ao encontro, Senhor Jesus, de algum coraçãozinho que está precisando muito dessa mensagem, Jesus. Usa o Jair, Pai, em nome de Jesus, para que ele entre, né, nos corações das pessoas através, né, dessa mensagem de amor que ele escolheu para essa tarde abençoada, que seja teu alimento, em nome de Jesus. Amém. Glória a Deus.
1: Glória a Jesus. Deus seja louvado pelos séculos e os séculos, né? Que a tua justiça permaneça entre os homens. Glória a Deus. Eu vou ler aqui, está em Salmo, lá, Salmo 105, diz a palavra de Deus. Buscai ao Senhor e a sua força.
0: Glória a Deus.
1: Buscai a sua face continuamente. Lembrai-vos das suas maravilhas que fez, dos seus prodígios e do seu juízo da sua boca. Vós, descendente de Abraão e seu servo, vós, filho de Jacó, o seu escolhido. Ele é o Senhor nosso Deus, o seu juízo estão em toda a terra. Lembra-se perpetuamente do seu concerto e da palavra que mandou até milhares de gerações, e do concerto que fez com Abraão.

0: Abraão e do seu juramento com Isaac.
1: Glória a Deus.
0: A qual ele confirmou a Jacó por estatuto, a Israel por concerto eterno. Glória a Deus.
1: Glória a Deus.
0: Eu quero deixar essa palavra, que esse é o povo, né, que Deus escolheu desde a fundação do mundo.
1: Glória a Deus.
0: E eles foram as pessoas que Deus abençoou, né, com propósito, né, para que venha futuro. Ele está falando aqui de um futuro, de um passado distante, mas que se refere hoje, nos dias de hoje.
1: Glória a Deus.
0: Né, como pai da nossa fé, como pessoas escolhidas de Deus, para que venha trazer bênção, e bênção sem medida.
1: Glória, né, a Deus.
0: Para o povo e para essas nações. Eles são a quem Deus otorgou as suas bênçãos, as suas justiça, para que os dias de hoje se reflete.
1: Glória
0: em
1: Deus.
0: Ele é o nosso ajudador, é o nosso pai, é o nosso tudo, né? Para que nós viemos a se consertar com Deus, né? Ele
1: Glória
0: diz aqui, ó, buscai ao Senhor. Buscai ao Senhor e a sua força, e buscai também a sua face continuamente. E lembrai das maravilhas que fez o Senhor, e os prodígios e do juízo. O Deus, ele não esquece de nada. Tudo está patente ao longo das suas jornadas, cada um, não fica nada de fora. Né? Por isso que nós, hoje em dia, nós
1: temos que se apegar, Todo-Poderoso, né?
0: Tudo que Deus fez, não fica nada de fora.
1: E ser grato, né, Jair?
0: E ser grato a tudo que ele fez por nós, né? Exatamente, muitas coisas que ele fez e nós passamos por desapercebido, outra vez nós esquecemos, né? Que a vida é muito corriqueira, e a gente passa a prestar atenção no dia a dia do nosso trabalho e esquecermos das coisas de Deus.
1: Esquece do autor da vida, né? Esquece, a gente lembra de todas as coisas para fazer, corre para todas as coisas, né? Esquece do Todo-Poderoso, só Ele que dá o fôlego de vida, né? Se nós estamos respirando, né, Jair?
0: É fruto da Ele importa que Deus é espírito em verdade, né? E o que adora, adora em espírito. Mas eu fiquei grato por essa. Deus me deu no meu coração para ler essa passagem, né?
1: Glória a Deus.
0: E que ele possa essa palavra e o encontro de alguém, né? Ele é uma pessoa que sempre buscou a Deus, está com Deus, né? É gratificante, né?
1: E os que não estão, né? Que venham se achegar,
0: que vem buscar aqui, que diz ali, ó, buscai continuamente a face do Senhor, né? Para que ele possa chegar, né? Aquele que não tem, que possa encontrar, né? Amém? Eu também gostaria de fazer uma oração também, porque essas palavras sempre ela vem ao encontro, não só daqueles que ouvem, mas sim daqueles que também proferem a palavra, né? Primeiramente. E eu fico grato, porque a gente se depara hoje em dia, toda a história, né? A história da Bíblia, a história do povo de Deus, né? Que estão incumbidos na Bíblia. Estão
1: Chega então, mais perto, que estão dizendo também.
0: Então, a gente fica grato, porque as

0: A presença de Deus, ela é rica, é uma coisa que satisfaz o ser humano, ela vai além daquilo que nós pensamos, que nós pedimos, né?
1: Glória a Deus.
0: E então é um alento para o nosso coração, né? É isso.
1: Vamos
0: aí.
1: Vamos orar pelo esse povo aí, faz uma oração aí, né?
0: Glória a Deus. Pai Celestial, em nome de Jesus, Deus, eu quero orar pela família, pelos vizinhos, pela Senhor, por todos aqueles que nós conhece. Deus, que o teu amor, a tua graça venha, Senhor, abundar, invadir os corações, Senhor. Que venha tocar, Senhor, o sentimento.
1: Glória a Deus.
0: Deus, na vida, Deus. Para que haja transformação de vida, para que haja, Senhor, haja, ó Deus, o teu amor possa realmente vir confortar. Que nessa época que nós estamos passando, uma época meio complicada, uma época de arrebentação de gerações. Que Deus possa confortar cada um, levar a sua esperança, né?
1: Até abençoando, Pai, esse povo em nome de Jesus.
0: Em cada um. Deus, Pai querido, deixamos de lado nossos afazeres, mas queremos, ó Deus, perseverar nos teus caminhos, ó Deus. Que a tua graça, a tua bondade, em nome do Senhor Jesus Cristo, venha, Senhor, Deus, nos levar, Deus, o teu amor, a tua justiça.
1: Eu creio que nessa tarde alguém foi alcançado nessa tarde.
0: Nós te oramos e te demos graças por tudo, Senhor. Que no amor de Jesus Cristo, que possa, Senhor, encontrar a guarida. Ó Deus, em nome de Jesus.
1: Em nome de Jesus Cristo, seja todos abençoados para a glória do Senhor. Glória a Deus. Glória a Deus. Ângela Maria Albino. A Aninha Jovino está muito baixo. Maria Janete Vargas, que Deus abençoe todos. Amém. Glória a Deus. E Margarida Vargas, que boa tarde, Vonete. Abraço. Boa tarde, Margarida. Aleluia. Zelair Costa, lembrei agora do teu nominho, minha amada. Feliz aniversário atrasado para você, Zelair Costa. Tentei lembrar semana passada do nominho dela, mas não teve jeito. Agora fui te dar um abraço nela na vinda da rádio, né, Jair? Então, recebe o nosso abraço mais uma vez, Elair Costa. E lembrando também, né, que faleceu hoje pela manhã, às 8 da manhã, Dona Maria Hendrix Oliveira, né, do bairro São Jerônimo, conhecida por Maria Faladeira, né, Maria... que benzia, né, conhecida por Maria Benzedeira na São Jerônimo, né? E aos familiares, Bertina, Gislânia, todos os familiares, meu forte abraço, né? E só Jesus para consolar, né? Nesse momento, sem palavras, né? Glória a Deus. Povo amado, aqui a gente marcou o nominho de todos vocês, tá todos vocês aqui marcadinhos. Quem compartilhou? Porque no Dia dos Pais, né, Jair? O Elton, esposo da nossa irmãzinha em Cristo Jesus aí, Luísa Salvador, vai dar um churrascão de primeira para quem for contemplado. Então a gente vai sortear. Já peguei o nome da semana passada e vou pegar agora essa semana de novo. A gente está botando numa caixinha. Para Dia dos Pais a gente está sorteando esse brinde. O Elton disse que vai dar refri, vai dar salame, vai dar carne, né, Luísa? É isso aí, né? Vai dar um combo de carne. Para quem ganhar, não precisa comprar, né? Quem ganhar no sábado nesse sorteio não precisa comprar carne, né, pro churrasco do papai, da, né? Então é por conta do Elton, né, nosso amigo.

da nossa irmãzinha Luísa Salvador. É, Maria Janete Vargas, que amém. Ana Jovina Marcílio, amiga, te fiz um pedido aí em cima. Ai, Aninha, eu acho que eu me perdi. Tá muito baixo o som, irmã. Aninha. Ah, Jesus. Amiga, manda um alô pro nosso sobrinho, Diego Medeiros. Está de aniversário hoje. Ah! Parabéns, Diego. Parabéns. Feliz aniversário pra você, né? Um abraço pra você, Diego Medeiros, né? Glória a Deus. A pedido da Ana Jovina Marcílio, né? Que tá mandando essa homenagem pra você, Diego Marcílio. Luísa Salvador, amém, que bom, essa data é bem especial. Pois é, amiga, glória a Deus. Mais uma vez pra você, Diego, parabéns pra você nessa data querida, muitas felicidades, muitos...

0: Feliz aniversário a todos. Vanilde Zanini Pisoni também chegando aqui, né? Um beijo no coração de vocês. Simone Crozeta, boa tarde, Ivonete, boa tarde. Margarida Vargaski, boa tarde, Ivonete, abraço. Abraço também pro tio Branco, pro Otávio, né? Glória a Deus. Pessoal, a gente está chegando no final dessa live abençoada, né? Eu quero desejar a todos um final de semana excelente com a presença do nosso Deus, né? Agradecendo a Deus pelos milagres, por vocês, meus irmãos em Cristo Jesus. Eu costumo dizer que Jesus me deu 3 irmãos, né? Uma já em memória do sangue, né? Irmãos de sangue, filhos de Pedro e Maria, né? Que já em memória também. E me deu essa multidão de irmãos do coração. As lágrimas até correm falando de vocês. Você aí que às vezes não chega, né? No final, quando faço a live, que eu não vejo o rostinho de vocês, eu fico preocupado como é que tá aquele irmãozinho, como é que tá aquela irmãzinha, né? Que Deus abençoe, obrigado pelo carinho da audiência e até sábado que vem, em nome de Jesus, amém? Glória a Deus. Glória a Deus. Quero mandar um abraço para os nossos patrocinadores, né? Dorigon Materiais de Construção, a Oral Sim, a José Carlos dos Santos, o nosso prefeito Fernando Crozeta. Falando nisso, né? Alô, alô, prefeito Fernando Crozeta e Leonete, nosso transporte público. O povo tá aí batendo, pedindo, implorando para que abra as portas pro transporte público. Vamos profetizar numa só voz. Transporte público chegando nos bairros, no interior. Em nome de Jesus, amém. Fernando e Leonete, que esse transporte público seja o mais rápido possível. Povo de Deus aqui agradece, né? Glória a Deus. Gratidão em nome de Jesus. Glória a Deus. Pessoal, um forte abraço e até sábado que vem. Em nome de Jesus.
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3: Cultura, 2 horas, 19 minutos.

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1: Cultura, 2 horas, 51 minutos.

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1: Rádio Cultura, 3 horas, 11 minutos.

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1: Quando a gente pede por alguma coisa, a gente tem que estar muito atento. Porque às vezes o sinal que você tanto espera está mais perto do que você imagina.

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Cultura, 4 horas, 42 minutos. Cultura, 4 horas, 42 minutos. 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
1: Olha, gente, queria dizer pra vocês aqui hoje que na vida, às vezes, a gente pede muito pra Deus o que é essencial na vida da gente. Mas o importante de tudo é Deus.

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1: 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Rádio Cultura, 6 horas, 18 minutos.

Rádio Cultura, 6 horas, 29 minutos. 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

0: Rádio Cultura, 6:48. 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
4: Cultura, 7 horas, 54 minutos.

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2: 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Cultura, 8 horas, 32 minutos.
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